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0: Litoral, eu tô legal, 5 e 7, muito bom dia, eu sou a Sol e nós vamos começar essa semana, eu na terça-feira, né, porque pra quem tava de folga desde sexta-feira, sábado, né, que sexta eu trabalhei, então a semana tá apenas começando pra algumas pessoas, pra outras não, né, você que trabalhou segunda, trabalhou sábado, trabalhou domingo. Seja muito bem-vinda à Rádio Litoral FM, a número 1 em audiência geral. Muito bom dia. WhatsApp liberado, 999-86-1050, para você mandar seu recadinho, foto, vídeo, soltar sua voz. Pode falar de futebol, pode falar do Vital, de corrida, do seu amor, mandar parabéns. Ai, a casa é toda sua, a casa é nossa. E a semana começou hoje, para muita gente, que seja leve, produtiva e abençoada. Mesmo que esteja com o freio de mão puxado, né? Tem gente que tá ainda assim, meio devagarzinho. Mas bora lá, bora pegar no tranco, hein? 999-86-1050, já tô te esperando aqui. Bom dia.

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0: Litoral, eu tô legal. 5:16, ótima terça-feira. Pra você que tá perdido aí na semana, que emendou o feriadão e a gente fica assim, né? Poxa, que dia é hoje? Achando que é segunda-feira, mas não. Terça-feira, dia 13 de outubro de 2026. É seu aniversário? Parabéns, Deus te abençoe. Muitos anos de vida, saúde, felicidade. Aproveita e comemora bastante, hein? Que você merece. Essa música que acabou de tocar, vá com Deus, né? Então, dedicar aqui a Jackson, que tá na estrada, tá trabalhando, mandou um vídeo. Gente, que lindo, né, Jackson? Vamos ver se consigo te ouvir, que ele tá ouvindo tão alto o som da Litoral, vamos ver.
1: Bom dia, Sol. Aqui é o Jackson, Vila Velha, Espírito Santo. Tô levando você de carona aqui, ó.
0: Ah, que lindo. Aqui, Jackson, faz o seguinte... Tá muito barulho na estrada, não dá pra te ouvir direitinho. Grava um áudio e aí manda pra mim rapidinho pra poder tocar aqui pra você falar que ele tá falando da esposa dele também. Só que não vai dar pra gente ouvir no ar, tá bom? Grava um áudio aí e manda pra eu poder tocar. Quem tá na estrada também com a imagem linda, assim como a do Jackson, é o Ellerson. Ei, Ellerson.
2: Sol, bom dia, povo lindo da Rádio Litoral FM. Mais um dia, graças a Deus, começando. Então vamos que vamos, hein? Vamos que vamos, que a vida é um show e não pode parar. Solzinha, daqui a pouco, saindo aqui de Aracruz.
0: Ai, que linda imagem.
2: E chegando em Vitória, hein? Rapidinho eu tô aí. Vamos que vamos, gente, que a vida é um show e não pode parar. Um grande beijo, Solzinha. Um grande abraço. E tamo junto. E vamos que vamos. Vá com Deus.
0: Isso aí. Vá com Deus sempre pra guiar os nossos passos. Que imagem linda aí de Aracruz, essa orla. Meu Deus, um espetáculo de imagem. Obrigada, hein? Iris, bom dia.
3: Bom dia, Sol. Aproveitei demais o feriadão. Sexta-feira fui na Tupperfest, sábado fui na Lombinazinho. Domingo fui de novo, ontem fiquei em casa quietinha, agora vou trabalhar.
0: Descansar, né?
3: Com aquele banhozão, fazer aquele café. E na Litoral, é claro, tô mais que legal, curti minhas férias. Um abraço a meus familiares de Monteiro, Feita Comilim. E vamos que não pode parar. Beijo!
0: Bora lá! Mas continua comigo aqui na Litoral, hein, Iris? Beijo, gatona! Oséria sobreviveu ao Vital? Ai, meu Deus, eu... Peraí que a Oséria vai falar. É porque bugou meu WhatsApp aqui, mas ela vai falar, Oséria.
4: Oi, Sol, bom dia. Que maravilhoso foi aquele Vital, Sol. Quero agradecer a você, a Litoral, por me proporcionar esse momento maravilhoso e inesquecível. Nossa, eu amei, Sol, Vital. Amei muito, muito, muito. Já quero mais. Beijo, Oséria de Fleixal.
0: Beijo, gatona. Ouvinte ligado, é ouvinte premiado. Parabéns, que bom que você gostou. É um evento muito bacana. A Rádio Litoral é a rádio oficial do Vital. Eu curti os dois dias. Foi muito bacana. Trevezani.
5: Bom dia, amiga Sol. Matheus, Trevezani de Minas. Quente, amigo, né? Arrancando o couro. Sol, pessoal de janeiro.
0: É mesmo.
5: Eu começo de manhã, estou no trabalho. No setor litoral. Boa terça-feira, nossa.
0: Amém. Um beijo. Beijo, bom dia para ele, direto da Inglaterra. Zé Carlos.
6: Ei, Sol. Bom dia. Que fim de semana bom demais. Nossa, o Galo ganhou do Santos de 2-1 de virada.
0: Foi.
6: O Cruzeiro. Tem algum cruzeirense aí hoje?
0: Tomou uma goleada.
6: Pra ver se aparece algum aí. Que
0: para,
6: perdeu
0: menino.
6: De 4-2 do Bragantino. Nossa. Foi. Bom, aproveitar e mandar um abraço aqui pra Soninha, pra Lena Mara, pro Toninho, tá feliz também com o time dele. Pro Dorme. Pra Verinha do Pula Pula, pra Rosângela e pra Rebeca.
0: Ei.

0: Na litoral, eu tô legal, ótimo dia. Despertador tocou, bora levantar pra você não perder a hora, hein? 5h26, não é legal chegar atrasado no seu compromisso, no trabalho, na consulta, ou aquele compromisso com você mesma, pra academia, pra aquela corridinha, aquela caminhada. Muito bom dia pra você que é motorista, você que é profissional do volante. Obrigada pela carona, hein? Ó, Antônio tá aqui de Cachoeiro, ei, o nosso gato preto.
1: Bom dia. Ei, Sol, bom dia, diretamente de Cachoeiro Itapirim, gato preto, já numa terça-feira abençoada pra nós. Mandando a lupa pra Xeré, amor, minha vida, velhinho do Pula Pula, Chibinha, Gil, Marcos Bob, Nando Júnior, Maci Pintor, Ives Gonlenha, Duda Mel, Zé Palobinha, Aracuí, para Gigante, para Leomar Pacote, para Juninho Bracim, para Peixinho lá em Cantagalo, para Demir da Oficina, para Sarginho do Posto de Mola, para Daniel e para Dudu, rei do gado, tirando leite lá em BNH de baixo. Aê, para o Grupo Cadeira Cativa, bom dia. Um dia para o pessoal da saúde na Grande Vitória, para minha família aí na Grande Vitória, para Iuna, Munisfreira, Cachoeira Alta, São Vicente, Gruta, Tijuca, Lambari, Urupi, Marapé. E na litoral, tô muito legal nessa terça-feira, indo trabalhar e levando você de carona comigo.
0: Oba, tamo junto, Antônio. Beijo e bom dia também para ele, nosso Luiz Amendoim.
2: Uhul, bom dia, com muita paz, amor, alegria, que Deus abençoe nosso dia. Uma terça-feira abençoada para todos meus amigos ligados na litoral. Estou na litoral, eu tô legal. Um abraço meu amigo Beto Tantente, Fera Paula Pula, meu amigo Leomar, minha amiga Rebeca, meu amigo Alessio, amiga Laídes, todos ligados na litoral de 0 a 100, para não esquecer ninguém. Um abraço para todas as cadeiras cativas já ligadas de norte a sul do Espírito Santo, só da litoral. Estou na litoral. Tô legal.
0: E valeu, vamos que vamos.
3: Wagner, bom dia, bom dia. Bom dia, bom dia, bom dia, litoral. Bom dia a todos os ouvintes. Aqui é o Wagner. Ele tá desejando um bom dia aí, especial, viu? Meu companheiro de trabalho, pro Maurílio. Vou mandar um bom dia, um abraço pra toda a minha família por lá de Itacoaçu. Bom dia. Partiu. A trabalho, Bahia. Olha. Vamos até em Itamaraju, se Deus quiser. Só sexta-feira de volta em casa. Bom dia pra todos nós.
0: Amém, Wagner. Vai com Deus. Tudo de bom, hein? Tô de carona contigo. Quem tá aqui também é o Diego.
4: Bom dia. Bom dia, bom dia, litoral. Bom dia, Sol. Bom dia a todos. Diego Zanão aqui. Taxista em Conceição do Castelo. Bora começar mais um dia?
0: Bora.
4: Litoral, tô mais que legal.
0: Bom trabalho, Diego. Praxedes.
5: Bom dia, bonita. Aqui é Praxedes, passando para deixar o meu bom dia para todos que estão ligadinhos na litoral, principalmente para o meu amor Antônio, para Duda Mel, para o Grupo Cadeira Cativa de AZ, para não esquecer de ninguém. E tamo junto, hein? Sempre ligadinha na melhor, na litoral.
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0: Litoral, eu tô legal. Muito bom dia, ótima terça-feira pra você. Seja muito bem-vindo à Rádio Litoral FM, a número 1 em audiência geral. Obrigada aqui por me fazer companhia, hein? Sozinha com você nessa manhã de terça. E vamos juntos até as 10 horas da manhã. Quem tá aqui comigo é a Marta Maria Marquezine. Falou, Sol, aqui em Cachoeiro, só depois de um dia de graça vamos trabalhar. Um beijo, gatona. Ionis.
1: Bom dia, Sol. Bom dia. Um bom dia especial, Sol, para você.
0: Obrigada.
1: Daqui do Alto Caparaó, daqui da nossa região serrana do Espírito Santo, né? E dizendo para você que a gente está ligado aqui e eu gostaria de mandar um abraço pro meu amigo Johnny, lá da BMC Hyundai, e dizer para você que você descansou, né, Sol? Você descansou pra caramba, ainda aproveitou o show aí na nossa capital, né? E eu daqui da região serrana, do Alto Caparaó, ouvindo o Litoral, sentindo sua falta aí como locutora da nossa Litoral FM. Então, gostaria de mandar um abraço lá pro Johnny, outro abraço para você e dizer pros ouvintes que quem tá na Litoral tá muito mais que legal. Valeu, Sol!
0: Valeu, Ionis! Eu senti falta também, nossa! Pensando, puxa vida, uma hora dessa era pra estar lá na Litoral, lá batendo papo gostoso, rindo, mas eu descansei, pulei, tô renovada pra mais uma semana, hein? Ó quem tá aqui comigo, Lena, bom dia,
2: meu raio de sol, um bom dia aí pro Grupo Cadeira Cativa, todos que estão ligadinhos, Soninha, Claudineia, Rosângela Bernardoni, Zé Galvez da Inglaterra, pra você, minha lindinha.
0: Obrigada.
2: Espero que você tenha curtido bem seu final de semana,
0: muito,
2: sua folga. Viu? O meu final de semana foi maravilhoso.
0: Ai,
2: tá bom? Com meu filho, com minhas noras. Tudo que de bom é estar junto com a família, não é isso? Beijo.
0: Beijo. A família linda que você tem. Beijo pra todo mundo, tá? Brumate de Colatina já tá juntinho comigo. Maria Cristina Marriel e Mata da Serra e seu esposo Vanderlei. A bonita também da Vera do Polo.
3: Chama Sol, sua linda. Bom dia a todos meus amigos da Cadeia Cativa Madrugada. Aqui quem fala é Vera do Pula Pula. Cachoeirim. Passando aí pra dar um alô pra todos aí. O Cleidinha, Rebeca, Nina, Cleidineia Luz, Helene Camelo, Duda Mel, as meninas do Salão de Itaoca, Toninho Segurança, Janimar, Nandinho, Elias Cortesã, Luiz Amendoim, Doutor Lohan, Garricha, Dorme da Vila, Jean de Itaoca, Leomar de Linhares, Alessio, Sidney Mão da Rosa, Zé Carlos, Robson, Jacaraí, Zé Luciano, Santo Mão, Primo Caminhoneiro, Etevaldo, Donizete, Nicota, Jefinho dos Drinks, Elias Sindicato, enfim, para todos os motoristas de APP, saúde e educação. Beijo, Litoral!
4: Jogada

Bem apertado pro Wellington Reis, Marcos Gargamel em Jardim Camburi, Leonardo em Soteco Viana, Cláudio José em Nova Carapina 2, Hermes de Santor 4. Pra minha amiga Loilsa Dir em Rio Novo do Sul, pra Márcia Mendes, Valdiné Miranda em Porto Novo, Marcinha Brit Resistência, Rosimara Ramos em Nova Mundo.

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0: Na Litoral, eu tô legal, 6h14, muito bom dia, boa terça-feira. Me conta como é que estão as coisas, como é que tá sendo a sua terça-feira, como é que passou o final de semana, tá de férias, é seu aniversário, aproveita, abra seu coração, vai ser vovô, assim como o nosso QRA paizão, Cláudio, todo feliz. Aqui, ó, mandar um beijo, um bom dia pro Nayá Gomes, em Ponta do Corumbau, na Bahia. Tá sempre ligado aqui na Melhor. Um beijo. Tá pelo aplicativo ou também pode baixar o aplicativo no seu celular, ouvir pela internet, litoralfm.com.br. E para você que tá aqui na Grande Vitória, 999-861050 é o número do nosso WhatsApp. Bora falar com ele, Marcos?
1: Bom dia, Sol! Bom dia, galerinha da Litoral. Passando para desejar uma ótima terça-feira. Isso. Vamos que vamos. Marcos Nascimento de Campo Grande, Cariacica.
0: Valeu, Marcos. Vanja, bom dia, gatona.
2: Oi, Sozinha. Bom dia, meu amor. Uma ótima segunda-feira, um bom trabalho. Tudo bem com você, Sozinha?
0: Tudo,
2: descansou esse final de semana, suas folgas. Bom dia para todo o grupo qualificativo e para todos os ouvintes dela, assim. Se ninguém é só. Beijo só, Vanja Taíde.
0: Valeu, beijo, bom dia. Quem mais tá aqui comigo? Rebeca. Bom dia, Rebeca.
3: Bom dia, família Litoral. Bom dia pra toda a cadeira cativa de AZ, pra não esquecer ninguém. Terço. Uma terça-feira novíssima, de muita paz e bênção. Saúde pra todos nós. Sou Rebeca Andrade, Colatina. Ei, Matheus Nascimento. Forte abraço, meu querido, pra todo mundo. Beijo, beijo. Fui.
0: Beijo. Duda Mel, bom dia.
4: Bom dia, bom dia. Quem fala aqui é Duda Mel. Bom dia, ouvinte Colatina, Liares, Grande Vitória, Cachumirim. Bom dia pro Toninho, Veni Pula Pula, Plachete, minha amiga Elisângela, minha amiga Laysa, minha amiga Josi. Bom dia a todos da Rádio Litoral. Duda Mel, toca pra mim aí.
0: Qual?
4: É.
0: Qual música?
4: O Chifre do Boi Tufão.
0: Tá, vou dar uma olhadinha aqui, tá bom, pra você. Tá bom? Beijo, gatona. Obrigada aí pela audiência.
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1: Trânsito lento na Avenida Mário Gurgel. Tá passando por obras, então você que tá vindo aí de Viana, sentido Trevo de Alto Laje, ali em Cariacica, já vai encontrar um trânsito lento na Avenida Mário Gurgel. A boa notícia é que, nesse momento, o Rodovia do Contorno está livre nos dois sentidos, em 6h39. Trânsito lento na segunda ponte, 5 pontes. Esse trânsito, para você que está vindo aí de Cariacica, já começa ali em frente ao terminal de Jardim América, hein? Então, trânsito lento para você que está vindo de Vila Velha e Cariacica, sentido Vitória, para chegar ali na Vila Rubim. Trânsito lento nesse momento. Trânsito lento também na Avenida Carioca. Já tem um pequeno trânsito para você que está saindo de Vila Velha, sentido Vitória, pela terceira ponte. Trânsito lento também, um pequeno trânsito. E atenção, hein, porque tem acidente e esse trânsito pode piorar na Avenida ali Mestre Álvaro, antiga BR-101. O trânsito lento devido a esse acidente. Mas o bom é que depois que passa o viaduto de Carapina, por enquanto, a Rodovia das Paneleiras livre nos dois sentidos. E por onde você está passando? Tem trânsito? Tem alguma via interditada? Semáforo com problema? Aproveita, conta tudo pra gente. 999-86-1050.
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0: Na Litoral, eu tô legal. Ótimo dia, boa terça-feira. Boa terça-feira para Marcos Gleick, do Córrego Sergipe, em Governador Lindenberg, falando só, tô ouvindo desde cedo. Obrigada. E o Jefferson Molino, bom dia, tá trazendo notícias do trânsito, né, Jefferson?
1: Bom dia. Na 101, sentido Serra, Vitória, é da Rei da Borracha, Nacional Peças, precisa de descida. Acidente aqui de moto. O trânsito está um pouquinho complicado.
0: Valeu, obrigada. O acidente na Avenida Mestre Álvaro, antiga BR-101, está deixando esse trânsito complicado. Obrigada, hein, Jefferson? Um abraço para você. Márcio Melquíades de Santo Inês também está ouvindo. Giovana
2: do Alecrim. Bom dia, sozinha. Bom dia, todo mundo. Giovana do Alecrim, tudo bom? Tessou, com cara de segundo. Uma preguiçinha. Mas tem jeito não. Bora botar a cabeça pra cima pra essa semana aí. Ótima semana a todos. Fiquem com Deus. Se cuidem, tá quente.
0: Quente. Um beijo. Todo mundo com a cama nas costas, depois do feriadão. Gabriel, bom dia.
3: Bom dia, sozinha. Bom dia, ouvintes do litoral, que é o Gabriel Santana, o embaixador do moto aplicativo. Passando pra desejar a todos um ótimo dia, uma excelente terça-feira, com cara de segunda, uma terça-feira preguiçosa. Você tá doido? E aproveitar também pra dar os parabéns pra ele, nosso amigo Alex Bono, com 2N, que hoje está completando mais um ano de vida. Então, Alex Bono, felicidades para você. E, galera, bora trabalhar na Litoral. Eu tô legal.
0: Valeu, parabéns, Alex. Tá de férias. Aproveita, curta bastante. Soninha.
4: Olá, Sol. Bom dia. Terçou, hein? Eu tô como? Atrasadérrima. Aldo 20, aos cadeiras cativas. Bom dia. E vai um bom dia de 0 a 100 para não esquecer ninguém, porque hoje eu estou atrasada com força. Ixi, beijo, só Maria, até amanhã, Sônia de André Carlone. Acabou o milho, acabou a pipoca, hein? Bora trabalhar.
0: Bora, corre lá então para você não atrasar as empadinhas, hein?
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0: 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Vem comigo no Rumo Certo. 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
5: Oi, gente, eu sou o Vitor, de Colatina. Quero mandar um abraço pra todo mundo e pedir uma música que já tá no coração da gente. Faz um coração. Toca aí. Passou!

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0: assim.
1: É, Mumuzinho, fechadão com amor.
2: Bom dia.
1: E com GG Gomes. Não. Fecha comigo até meio-dia. Bom dia, bom dia. São 7:33. Bom dia, guerreiros. Como é que o povo latão, povo latambão? Você tá bem? Tá, né? Renovou as energias e voltou mais cansado o feriado. Só ressaca. A boca com gosto de para-brisa. Nossa, vida, a sede. Aproveitaram bastante, graças a Deus, né? Terça-feira com cara de segunda, hoje, 13 de outubro. Semana vai passar voando. Se Deus quiser, vai ser tudo bem, vai correr tudo bem. Bora levantar, sacudir essa preguiça. Porque boleto não se paga com pensamento positivo, né? Você passou o cartão nesse final de semana, você comprou, você parcelou. Ainda falou assim, eu mereço e merece mesmo, tá? Mas não esquece, mas tem muita gente que esqueceu de combinar com a fatura, né? Agora vamos trabalhar, porque o cartão passou na maquininha, mas o dinheiro tem que passar pela conta, meu filho. Vambora, o banco não aceita oração como forma de pagamento, não. Vamos mexer o doce nessa manhã gostosa de terça-feira. 13 de outubro, espero que você esteja bem pra começar assim, sabe? A sua manhã. Já comecei, GG. Que bom. Bom trabalho pra você. Acordou cedo, né? Bom trabalho pra você. Que Papai do Céu renove as suas energias. Te dê muita saúde, muita força e coragem pra gente ir pra cima dessa terça-feira que tá linda. E se eu disser pra vocês que esse sol, esse astro aí já brilhando, temos previsão de chuva. Não, pra hoje tudo bem, não. Mas temos, durante a semana. Vai se organizando aí. Tem previsão vindo por aí. Chuva de bênção também na sua casa, na sua vida, no seu trabalho. Olha, nossa festa tem promoções, tem a sua participação, tem gente linda mandando mensagem de voz. Tô aguardando a sua. Quando eu falo gente linda, é você, tô falando sobre você. É, tô falando de você. Manda pra cá sua mensagem de voz, até 30 segundinhos, tá? Manda pra cá seu carinho, seu cheiro, seu abraço, seu parabéns, seu joinha, seu bom dia. Fique à vontade, a casa é nossa e a nossa festa está apenas começando. Nessa manhã maravilhosa de terça-feira. Bom dia, bom dia. Vamos acima sem medo de ser feliz. Obrigado pelo carinho da sua audiência. E até...

Existe uma teoria que se chama 90-10, onde uma pessoa tem 90% daquilo que você procura em alguém, só que você foca naqueles 10% que falta. Aí você sai pra rua, se aventura, e realmente você encontra aqueles 10%, mas não se deu conta que perdeu os 90%.

0: Saturday. Bom dia! 7:41. Bom dia, bom dia. Ansiosa aguardando sua mensagem de voz, o seu bom dia. Como é que você tá? Começou bem a sua manhã gostosa de terça-feira? Não saia de casa sem fazer a oração do dia. Vamos agradecer a Deus, foi tudo bem. Foi um final de semana maravilhoso, um feriado maravilhoso, né? Então, vamos correr atrás do prejuízo, né? Espero que você esteja em casa, ainda de férias, fazendo vários nadas, descansando ou no trampo. Bom trabalho pra você. Agradeça a Deus, né? Você tem emprego pra pagar o boleto. Aquele cartãozinho que você passou, graças a Deus. Tá chegando aí o aniversário das crianças. É, dos seus filhos. Tá chegando aniversário da sogra. Vai fazer uma surpresa. Natal tá logo ali. Então vou mexer o doce, filho. Vamos só agradecer a Deus, pedir pro Papai do Céu saúde pra gente em busca dos nossos sonhos realizar, né? Vambora. E a sua participação? Fica como aqui com a gente? Grava aí uma mensagem de voz, manda pra cá, né, Duda? Bom dia, aquele alosaço pra quem, minha amiga?
1: Um bom dia pro Esplentista do Posto de Carioquinha, um bom dia pra Adriele, pra Fran, bom dia pra Celinho, um bom dia pro Chiquinho, bom dia pro Toninho, vem pula pula pra chat. Um bom dia a todos os ouvintes da Rádio Litoral. Um bom dia pro Iuda, da BRK, os funcionários da Prumo, do aeroporto. Bom dia, bom dia. Fui, Duda Mel.
0: Valeu, um abraço, Duda. Bom dia pra você. Leide Neia, quem é esse Homem-Aranha que tá aí do seu lado, Leide? Mamãe, manda pra Litoral. Que linda foto. Dê um cheiro nele, tá? Bom dia pra vocês. Obrigada. Loilsa, bom dia pra você também. E assim nós vamos que vamos. Até o meio-dia, GG Gomes por aqui, com a sua participação. E deixa eu liberar essa promoção. Vambora. Não, você acordou cedo. 7:42, vamos aproveitar o dia. 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E te dá mais ânimo pra você trabalhar. 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Bom dia, só vem.

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8:09. Deixa pra lá. 8:10. Deixa pra lá. 8:10. Bom dia. Bom dia pra você que tá fazendo aniversário hoje. Você que ligou seu rádio agora. Obrigada, tá? Obrigada pela frequência, pela sintonia. Obrigada pelo carinho da sua audiência. Obrigada pela carona, pela estadia. Acorda, amiga. Bora. Vamos aproveitar essa terça-feira maravilhosa. São 8:10. Pega seu cafezinho. Já tomou? É, já fez um cardio, uma caminhada, já foi na academia, já voltou, tá indo agora, então vai, faz um exercício, é bom pra saúde, né? É, o corpo agradece, a mente e o coração também. Bom dia pra você que faz aniversário hoje, tem alguém completando mais um ano de vida, compartilha com a gente a sua felicidade e manda pra cá sua mensagem de voz. Reinaldo Ora, bom dia pra você, Loilsa, bom dia.

0: O Nivaldo também, bom dia. Manda alô, beijo. Bom dia, Juliana. Pronto, Ju, um beijo pra você. Bom dia também pra Leisy Vieira. Obrigada pela mensagem. Seu Sidney aí, vou mandar aquele alôzaço pra quem, seu Sidney?
1: E aquele abraço, né, LG? Bom, agradecer a Deus por tudo passou bem nesse feriado, né?
0: Uhum.
1: Nossa Senhora intercedeu por cada um de nós, a bênção dela, né?
0: É.
1: E vamos pra frente, né, GG? Quem tá na litoral tá todo mundo legal. Vamos embora, GG!
0: Vambora, seu Sidney, terçou! Bom dia, meu amigo, um abraço pra você e toda a família. Tiaguinho, chama ele.
2: Bom dia, GG. Chama, papai. Bom dia, meu cachoeiro. Bom dia, meus açougueiros. Churrasqueiro sem açougueiro, churrasqueiro incapaz. Bora trabalhar, porque Dona Sônia fez um filho bonito, não foi filho rico, não.
0: Que isso, hein?
2: Tiaguinho Churrasquinho tá sempre ligado na litoral, o Tiaguinho Churrasquinho. Tá legal.
0: Um abraço, meu amigo Tiaguinho. Semana maravilhosa pra você. Uma terça-feira linda, Belo, pra você, tá? Faz jus ao nome, Belo. Uma terça-feira bela. Tudo de bom. Um abraço bem apertado, demorado. Bom trabalho. São 11h12. A nossa manhã apenas começando. GG Gomes até o meio-dia. 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Beleza. Ah, meu mozão. Então coloca o nome do mozão. Se ele vier buscar, vai ter que trazer o documento. Então coloca o nome dele, tá? Quem for vir buscar, coloca o nome. Nome completo. Direitinho. Vai apresentar o documento? Tem que estar batendo certinho. 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

0: 5 da manhã. Você acorda às 5? Ou às 5 você tá ainda virando pro canto? Eu acordo às 4. Feliz da vida. E pensa que no feriado a gente acorda no mesmo horário. É complicado. Às vezes eu tô de folga, mas às 4 eu tô de pé. Ô, vida, né? O sistema acorda. Fazer o quê? Vivi, eu tô acostumado também, né, Valente? Valente também acorda cedo, né? Meus amigos padeiros, aquele abraço apertado. Meus amigos garis, coletores, acordam tudo cedo. É, vocês têm meu carinho, viu? A minha admiração. Um abraço, bom trabalho pra vocês. Cadê Elza? Dona Elza, costureira, representando todas as minhas amigas costureiras. Aquele abraço também. Minhas amigas Nail Design. Não acorda cedo, né? Nail Design não acorda cedo. Só se for necessidade. Assim, amiga, surgiu um imprevisto. Eu preciso viajar. Minhas unhas. Você tem como acordar às 5 pra fazer minha unha? Bom dia! Já aconteceu com você? Bom dia. Já, né? É aquele carinho com a cliente, então é bacana demais. É uma sintonia, uma conexão bacana, né? Um beijo pra vocês, meninas. Cabeleireiras também, capricham. São 8h17, Lelei tá por aí?
1: Bom dia, Gigi!
0: E aí, Lelei?
1: Pessoa, Gigi! Vamos pra cima, que descendo é contramão, vamos mexer o doce, Gigi, bota uma lua aí para nós aí, Anderson, tá te ouvindo na carreta aí, a galera lá em Pombal, tá te ouvindo lá em Fruteiras?
0: É?
1: Tá te ouvindo lá, Caçador!
0: Tudo nosso!
1: Pitbull! E JP, galerinha mais ou menos, manda alô aí pra todos os ouvintes aí da Litoral e todo mundo da rodagem, abençoado dia também para todo mundo da Litoral. Na Litoral eu tô mais que legal.
0: Valeu, Lelei, bom trabalho pra vocês, uma semana maravilhosa, terçou, a semana tá apenas começando, né? Tenho certeza que vai ser de muita proteção e de muita produtividade. Bora, ousadia, coragem, sorriso. Coração cheio de gratidão a Deus, vão pedir saúde e vão pra cima. São 8h17, então, eu sou Altair, bom dia Renata, Elimar, Jéssica, bom dia, Matheus Martins, José Wilson, Jean Carlos, seu Geraldo, tudo de bom pra vocês, bom dia. Ah, é, tem aqui também, cadê? É Priscila? Priscila, bom dia pra você. Participa você também da nossa festa, tá rolando promoção, vem.
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tardes, altas loucurinhas. Como é que foi seu final de semana, DG? Foi com altas loucurinhas. 8h34, bom dia pra você. Jéssica, bom dia, Jéssica. Antônio Carlos também, bom dia. Completando mais um ano de vida hoje. Isso é uma dádiva, completar mais um ano de vida. Isso é uma bênção. A gente só agradece, Papai do Céu, por mais um ano de vida. E seja maravilhoso. Vai comemorar, tá? Pode comemorar de... Não, do seu jeitinho, do jeito que você quiser. Mas comemore. Comemore a dádiva que é viver. É um presente de Deus, né? 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Obrigada pela participação. Verinha, bom dia, professora. Uma terça-feira linda. Jéssica já está por aqui participando. William, bom ter vocês aqui. E aí, começou bem a sua semana? A sua terça-feira maravilhosa? Acredito que sim, né? Muita saúde para você, tá? Muita notícias boas para todos nós. 8h37 na melhor. Bom dia. Música.

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1: E na Litoral, Tomás, que legal, manhã maravilhosa de terça-feira. Você em casa, no seu ambiente de trabalho, você no som do carro. Obrigado pelo carinho da sua audiência. Que sua terça-feira seja muito produtiva. Muito produtiva, muita cheia de saúde pra você, disposição, coragem, alegria, notícias boas. Bora deixar fluir essa alegria. Bora viver tudo que há pra viver, curtir e dançar. E falando dançar, a partir de agora são 9 horas em ponto, 45 minutos de música. Pra você, sacudir o esqueleto. Vambora, tem Ferrugem e Sorriso Maroto abrindo a sequência. Apaguei pra todos. Na Litoral, eu tô legal, bom dia.

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4: E na Litoral, Tomás, que legal! Você curtindo 45 minutos de música nessa manhã de terça-feira. Lembrando que daqui a pouquinho, mais tarde, talvez, de repente pode ser agora na parte da manhã ou à tarde, tem resultado de promoção. 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Aniversário do mozão, uma festinha, faz a resenha com a família logo com esse café, né? Maravilhoso. Né, Daiane? Margem Alta, um beijo para vocês, obrigado pela sintonia. Rodrigo Andrade, boa sorte. Vanessa também, boa sorte para vocês. Dona Neuza, vem tomar café comigo. Ai, que linda. Um beijo, Dona Neuza. Bom dia. Uma ótima terça-feira e vamos dar continuidade à nossa festa. 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Vou falar seu nome. 9:11, bom dia!

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1: Naquele pique, hein?

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2: 9 horas e 29 minutos. Olha, um detento fugiu do centro de detenção e ressocialização de Linhares nesta segunda-feira. Segundo a Secretaria de Estado da Justiça, o SEJUS, ele trabalhava como serviços gerais na unidade e escapou em direção a uma área de mata. Buscas são realizadas na região para tentar localizar o fugitivo. De acordo com a SEJUS, um homem identificado pelas iniciais MSQ estava preso desde abril de 2016 por tráfico de drogas e homicídios.
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2: Duas idosas de aproximadamente 60 e 90 anos foram agredidas durante um assalto a uma residência em Guarapari. Segundo a Polícia Militar, dois homens invadiram o imóvel e roubaram dois celulares. Um suspeito de 25 anos foi preso e autuado em flagrante. E de acordo com a Polícia Militar, um dos assaltantes deu socos no rosto de uma das vítimas e empurrou as duas em direção à cozinha. As mulheres estavam bastante abaladas quando foram encontradas pelos policiais. Não foram divulgadas informações sobre a gravidade dos ferimentos nem sobre eventual uso de armas no crime. Durante buscas nas imediações, os militares localizaram o suspeito a menos de 1 quilômetro da residência. Segundo a corporação, ele tinha características físicas e usava roupas semelhantes às descritas para um dos envolvidos. O homem foi levado à delegacia.
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0: Castelo, eu tô na litoral, eu tô legal.
1: Ah, bom dia!
0: É, olha onde eu tô, na litoral, 9h45. Fechamos o nosso 45 minutos de música, que volta a partir das 11. Mas antes, às 10 horas, daqui a pouquinho, uma hora de música direto. Resultado de promoção e mais uma promoção pra você concorrer. Montão de gente linda aqui, ó, participando, né, Lindomar? Um abraço, Fernanda, beijo pra você, Kathleen. Bom dia também, eu não disse o nome, bom dia, povo do Litoral, Rádio Litoral, mas não disse o nome, final 6773, bom dia. Maria, um abraço, Maria Monteiro, Júlio César Gonçalves também, bom dia. Rogério Campos, Ricardo, seu Altair já mandei, beijo pra todo mundo, até mesmo você, aposentado, né, tá de férias, acordando agora, maravilha, né, ou vida difícil, né, seja bem-vindo, vem, acorda, já deixa o radinho ligado na melhor, e eu te faço companhia até o meio-dia, tá, deixa o radinho ligado aí, tem muita música boa e promoções, tô aguardando, tô esperando a sua participação. Eu duvido você gravar uma mensagem de voz, até uns 30 segundinhos, tá? E mandar pra cá, eu duvido!
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2: Metadinha da manhã gostosa de terça-feira e lá vamos nós para o nosso 60 minutos de música, isso mesmo. Uma hora de música a partir de agora, sem break comercial, a gente volta aqui só trazendo resultado de promoção e a sua participação. Grava aí, tá onde? Fazendo o quê? Com quem? Tem gente mandando aqui o almoço, tô fazendo almoço, ai que delícia, tô salivando, hein? Não manda vídeo não, hein? Covardia, hein? Conta pra mim. Tá onde, com quem, fazendo o quê? Ei, numa manhã de terça-feira. Enquanto isso, a gente libera uma hora de música direta pra você curtir e dançar. Abrindo a nossa sequência, quem? Grupo Menos é Mais. Champanhe! 10 e 3, bom dia!

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0: e Thiago Soares, dentro do nosso 60 Minutos de Música. São 10 horas e 19 minutos. É a sua participação nessa manhã linda. Seu Hélio, bom dia.
1: Bom dia, GG. Quero mandar um alô pra galera do Corte Novo do Busato, pra vocês da rádio, pra mim, Hélio Perim, pra todo mundo que tá ouvindo o Litoral.
0: Obrigada.
1: E pra galera aí, ó, que tá na rodagem. Com a Litoral, tô muito mais legal.
0: Valeu, seu Hélio. Bom dia. Tudo de bom. Olá. Cadê? É José Wilson, é isso? Olá, bom dia.
2: Não pode negar minha graça, Deus também. Escuta aí. Um beijo, um cheiro pra minha cristal, Camila de São Joaquim, tá bom?
0: Aham.
2: E a toda a galera aí do Chapéu Virado. Nós aqui movimentando aqui o São Joaquim. Ô, meu pai. Dizem que a galera do Chapéu Virado não vai tomar banho, não. Mas há rumores.
0: Sério?
2: É mentira. Ô, meu pai.
0: Nesse sol, hein? Já pensou? Minha nossa. Um abraço pra vocês, meus queridos do Chapéu Virado. Tamo junto. Obrigado pela carona. Flávia, bom dia.
3: Bom dia, Diego. Manda lá pra toda a minha família. Padrão, a Lávia, que tá na conta. São Marco Brito. Cidade, parabéns pra todos os terapeutas. Principalmente pra doutora Patrícia Cabral.
0: Tá,
3: que é a terapeuta aqui, que é a senhora que eu tava com. E que é Litoral, eu tô legal. Terçou, Gigi. Tá com um pagode pra nós aí.
0: Terçou. E é isso aí. Hoje a gente comemora o seu dia do fisioterapeuta, né? Um beijo pra minha sobrinha Adriene. Focada, estudiosa. Beijo, doutora. Thaís, avisa ela que eu mandei beijo pra ela, hein? Ela tá trabalhando. Bom dia. Janis Brites, bom dia pra você, minha linda. Um abraço forte, Ionis. Você tá aí de tocaia, né, Ionis? Tamo junto, tá? Que sua semana também seja maravilhosa, um dia maravilhoso pra você, produtivo. Bora trabalhar, bora mexer o doce nessa manhã maravilhosa de terça-feira. Jim Garcia, um abraço pra toda a galera de Castelo, Mike, Douglas, Matiello, Nino, Nins, Denils, Fabiano. Beijo grande pra vocês. Iris, cadê você, minha linda? Ela já chegou e disse que já estava almoçando. Deixa ela com as coisinhas dela.
4: Bom dia, GG. Quem fala é Letícia, tutor de trânsito, e eu já tô almoçando.
0: Aí, ó.
4: Acordo, quando dizem 4 da manhã, chego em casa um pouco mais cedo, já faço o almoço.
0: Tá errado,
4: almoçar
0: não.
4: Comigo, GG?
0: Opa!
4: Eu falo Cachoeira de Tamirim, do bairro Coramara.
0: Partiu.
4: Um abraço a todos. Em Litoral, tô mais que legal. E aquele almoço, viu? Escutando o quê? A Litoral.
0: Ai, coisa linda.
4: Qualidade, pode chegar.
0: Beijo, minha linda. Obrigada. Que delícia. Deu fome, vamos comer, gente.
5: Ainda bem.

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0: Ferrugem. Arrependidaço. São 10h33. Voltei pra te ouvir também, Nandinho. Fala comigo, meu amigo. Bom dia.
1: Bom dia, GG. Vamos que vamos. Terçou de vagarote, Nandinho Júnior de Pacotão, passando aí pra desejar uma terça-feira abençoada, repleta de alegria nesse calorão. Né? Deixar um abração aí pra todos os ouvintes aí, tá bom? Deixar um abração pra nega véia, pra velhinho do Pula Pula, meu amigo Toninho Segurança. Uhum. Deixar um abração também de modo muito especial, com carinho aí, pro meu brother, meu parceirão, meu primo Marcinho. Uhum. Tá bom?
0: Tá bom.
1: Vamos pra cima aí de mais um dia, que Deus nos abençoe aí, um beijo, tudo de bom, hein?
0: Abraço, meu amigo, tudo de bom pra você e toda a família. Beijo no coração. Andréia, você gostou? Que bom, André, que você gostou, foi divertido, né? Que bom, beijo pra você também, tá, lindona? Toda a sua família. Inês!
2: Oi, GG,
0: oi,
2: bom dia.
0: Bom dia.
2: Na litoral, Tomás, que legal. Inês do Bairro Paraíso, manda um alô para os meus filhos, Luan e Gil, uhum, que estão na escuta. E beijo, beijo pra vocês.
0: Beijo, beijo.
2: Ok? Okay. Na litoral, Tomás, que legal. Tchau.
0: Tchau. Ai, dona Inês da figura, um abraço, minha amiga. E é isso aí. Você ainda curtindo uma hora de música direta, hein? É o nosso 60 minutos de música, daqui a pouquinho resultado de promoção. Agora tem ele, Gustavo Lindo.
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0: shot, meu irmão. 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
1: 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Já deu.
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1: Maravilha, em 11 horas e 1 minuto. A partir de agora, o nosso 45 minutos de muita música pra você de volta, pra você curtir e dançar. Daqui a pouquinho, resultado de promoção. 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Dá tempo de você concorrer. 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Enquanto isso, a gente libera 45 minutos de música.

Existe uma teoria que se chama 90-10, onde uma pessoa tem 90% daquilo que você procura em alguém, só que você foca naqueles 10% que falta. Aí você sai pra rua, se aventura, e realmente você encontra aqueles 10%, mas não se deu conta que perdeu os 90%.

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0: Thiaguinho. Não é que a gente é trouxa, né? A gente tem as carências, né? Sente sozinho. A gente vai e atende o Oi Sumida. E responde, né? É, e quem nunca, né? 11h17, você curtindo 45 minutos de música nessa manhã gostosa ainda, né? De terça-feira. É meio-dia, GG Gomes por aqui. Um abraço, Maria Luísa. Bom dia, GG. Bom dia, Kathleen. Bom dia. Ah, tá.
1: Bom dia.
0: Leonardo, bom dia.
1: Bom dia.
0: Sulamita, um abraço pra você. Jorge, tamo junto, né? Nessa manhã linda. Tá sendo uma terça-feira maravilhosa pra você, produtiva? Calma. Ah, porque... Não, calma. Vai dar certo. E passar pelo processo. É, ué. Segue o plano. Logo, logo vai alcançar o propósito. Com certeza. Faz parte, né? 11h18, quase indo buscar o resultado de promoção. Promoção com o cinema. Luta aqui. Luzimar, minha linda. Fala comigo. Bom dia.
2: Bom dia, Gegê. Tudo bem com você, meu amor?
0: Tudo.
2: Aqui é Luzimar do Alto Eucalipto, passando para desejar um dia abençoado a todos. Gegê, só o pó da viola.
0: É, né?
2: Beijo, meu amor. Na litoral, eu tô legal. Bora, Gegê, terçou.
0: Só ressaca, né, Lu? Tô sabendo. A boca com gosto de para-brisa, né? É, um gostinho de cabo de guarda-chuva, horrível, né? Toma água, água que passarinho bebe pra dar aquela hidratada, amiga. Beijo pra você.
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0: Bora com ela, saudosa Marília Mendonça.

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1: 11h29, se liga, Litoral. As agências do Cine do Trabalhador do Espírito Santo têm vagas de emprego e estágio disponíveis nesta terça-feira. Os interessados devem procurar as unidades sem esquecer de levar os documentos pessoais. As oportunidades são atualizadas diariamente e podem ser retiradas do sistema à medida que forem preenchidas. Há oportunidades para analista de planejamento, armador de ferros, auxiliar de linha de produção, balconista, embalador à mão, motorista de caminhão, técnico de segurança de trabalho, técnico de campo civil, entre outros postos. Veja as vagas para selecionar a vaga de interesse e é necessário usar busca para por município.
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1: A Caixa Econômica Federal inicia os pagamentos de outubro do Bolsa Família no dia 19. Os primeiros a receber serão os beneficiários com número de identificação social NIS com final 1. Este será o primeiro mês de pagamentos com os valores reajustados pelo governo. Anunciado em 17 de setembro, o aumento elevou o piso do Bolsa Família de R$ 600 para R$ 691 e também ampliou os benefícios complementares.
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0: Fechamos? Fechamos com Natanzinho Lima, Sou Favela.
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0: É agora! Bora, resultado de promoção! Quem faturou 4 ingressos para curtir o cineminha no Cine Perim Center? É do Monte Verde, final do telefone 1869. Michel da Silva. Ô, Michel!
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0: Agora sim!
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0: Parabéns, Michel! Obrigada pela participação. Mais tarde teremos mais promoções, porque hoje ele estará de volta, né? Meu amigo Emerson Aguiar chega de folga, né? Mas que bom, espero que tenha descansado, né, Emerson? Você merece. Bora agora mexer os doces. Obrigada a todos que participaram, interagiram com a gente, concorreram. Obrigada a todos que mandaram aquele alozaço. Mais tarde você pode continuar participando também. Vamos faturar, hein? Daqui a pouquinho a gente volta, já finalizando a nossa participação, porque meio-dia tem o programa eleitoral obrigatório.
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0: Cuide, Fabrício, você não cuidou.
1: Curando.
0: Ó, cuide. Dá assistência pra não perder a concorrência. É, vai perder pra concorrência. Vou ficando por aqui. Agradecendo a Papai do Céu por mais uma manhã linda que passamos juntos. Obrigado pelo carinho da sua audiência, sua participação. Mais tarde, mais promoções, mais músicas boas. Daqui a pouquinho, o programa eleitoral obrigatório. Mais tarde, às 14 horas, tem o Emerson Aguiar e a festa continua, né? Fica com Deus e sua tarde, que sua tarde seja maravilhosa, que sua tarde seja linda, produtiva. Muita proteção divina para todos nós. Beijo no seu coração, hein? Fica com Deus, um cheiro. Valeu, tchau.
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0: Espírito Santo, no ar a Rádio R15, uma rádio de verdade. Vem comigo no Rumo Certo. E a gente começa o programa de hoje com o recado do Ricardo.
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1: 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Porque, infelizmente, tem candidato que continua desinformando a população, falando uma coisa enquanto a realidade mostra outra. 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
1: A verdade é que a Prefeitura de Vitória está tentando maquiar a péssima gestão econômica da cidade. 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Tem território pequeno, uma infraestrutura consolidada e um orçamento alto. 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Essa é a verdade sobre a gestão econômica da prefeitura da cidade. E depois disso, que tal a gente fechar o programa?

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4: Oi, gente, eu sou o Vitor, de Colatina. Quero mandar um abraço pra todo mundo. Pediu a música que já tá no coração da gente. Faz um coração.

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4: 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Ah, começou, né? Então... Boa tarde!
5: Boa tarde, Bruninho!
4: Vem, porque o melhor horário de almoço do mundo começou!
7: Faz barulho aí!
5: Chama, moleque!
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0: 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Nome completo e onde mora pro 999-86-1050. Lena Mara de Bicanga tá chegando por aqui. Oi, Lena!
1: Boa tarde, Bruno.
0: Boa tarde, amiga.
1: Boa tarde, Natizinha.
0: Boa tarde,
1: Lena,
0: bebê.
1: Mara de Bicanga. Hoje você sabe que é segunda-feira sem lei, né,
0: Não, menina? Hoje é terça, menina.
1: Nós estamos aqui fazendo um cozido de costela numa piscininha e tomando aquela cervejinha.
0: Não.
1: E ligadinhos aonde? Não. Na melhor, na Litoral.
0: Delícia.
1: Bom trabalho pra vocês, meus amores. Beijo.
0: Ah, aí vai ficar fácil, né, Lena? Esse cozidinho de costela, tem um aipinzinho também junto? Aí vai ficar perfeito. Aí vai se chamar vaca tolada. Ô, Marcos Vinícius, Praia das Gaivotas, tá aqui. Bruninho, cadê a Natizinha? Tá dando migué hoje? Eu falei, não sei, menino. Fiz a mesma pergunta agorinha mesmo aqui. Ô, Vavá, meu amigo, Vavá da Serra, bora que bora, vamos que vamos.
2: Vavá da Serra, bora que bora, vamos que vamos, vamos que vamos, bora que bora, hein. Vamos começar a semana,
0: vamos.
2: Acabou vital, acabou
0: tudo.
2: Feriado, agora
0: vida normal.
2: Então vamos trabalhar porque não podemos esperar o dia de vir até nós não, temos que ir até eles, né. E Bruninho, seu Vascão empatou, né,
0: quer dizer,
2: não ganhou não, né, e hoje joga com Boca Júnior, botou suça pra quem, né, que eu vou torcer, né. Flamengo ganhou, é líder, continua líder, e nós estamos no grupo de Gemidão, e ó, que bom, na Litoral, estamos melhor do que legal.
0: Cê,
2: ai,
0: você tá nesse Gemidão ainda, velho? Como é que tá o grupo lá? Me atualiza como é que tá esse Gemidão do Juberuber aí. Janete de Taparica, tá me ouvindo também, beijo, Janete, Ana Leia de Itapuã, Gisele Santana, é lá do Aribiri, e tá faltando você mandar mensagem pra mim, 999-86-1050. Vou pro intervalo e volto já, trazendo mais música.
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0: WhatsApp.
1: Aqui no 999-86-1050. Antes que fiquem falando aí que eu cheguei atrasada, piriri, pororô.
0: Alguém falou?
1: Queria falar aqui pra galera informações do trânsito. Tá tendo aquela obra na Beira-Mar,
0: aí, ó,
1: que aí reduziu pra uma faixa só, entendeu? Então o trânsito tá se estendendo ali da Beira-Mar a... Qual é o nome daquela praça do relógio?
0: Praça 8.
1: Isso, é Praça 8, e vai até a segunda ponte
0: aí, ó,
1: de trânsito. Tanto na, pra quem pega a Beira-Mar, quem tá pegando também pela Princesa Isabel ali.
0: Aí, ó.
1: Então tá complicado o trânsito, viu, galerinha?
0: Isso aí, ó.
1: Você tá doido? Tá difícil? Ô, trânsito complicado.
0: Gil do Prolac, o que você acha disso, Gil?
2: Boa tarde, Gil, né, Cote? Boa tarde. Passando aqui só pra desejar feliz aniversário pra Yasmin. E que Deus abençoe muito a vida dela. E aí, eu e a Isadora amamos muito ela. Beijo, Gil do Prolac.
0: Parabéns pra ela.
1: Um beijo, um happy birthday.
0: Mais um, Litoral, boa tarde.
1: Oiê.
3: Boa tarde pra mim, minha Nath.
1: Onde que eu tô indo?
3: Só tá rachando, achando ele aqui, que consulta minha mãe.
1: Ai, tem
3: não, tá todo mundo só. Litoral tá legal.
0: Ele tá dentro ali do de algum carro ali em Linhares.
1: E é isso, né, Matheus?
0: Ele não deixa de ouvir.
1: Beijo pra você, Matheus.
0: Cris de Vila Graúna tá aqui também.
1: Oi, Cris.
4: Muito boa tarde, molecote. Molecote, cadê a miguezeira?
0: Cadê?
1: Aí, ó, começou.
4: Já acabou o aniversário dela.
0: Acabou o aniversário.
1: Acabou nada.
4: Tá na hora dela trabalhar.
0: É.
4: Acabou o milho, acabou a pipoca.
1: Acabou nada.
4: Beijos, molecote. Estou aqui ligadinha te ouvindo.
0: Beijo.
4: Cris de Vila Graúna.
0: Beijo,
1: eu comemoro o um mês inteiro, tá, Cris?
0: Ô, Lidiana.
5: Oi, molecote, Nathzinha. Boa tarde. Cadê Nath?
0: Cadê
5: Nath?
1: Oh, meu Deus.
5: De novo? Não tô ouvindo ela aí, não, hein?
0: Cadê?
5: Beijão pra você, pra todos os ouvintes. Manda um alô especial aí pra nós.
0: Ah.
5: E mandar um feliz aniversário pro nosso amigo Bono. Alex Bono, completando mais um aninho de vida. Papai do céu abençoe, ilumine ele sempre. Sucesso em tudo que ele faz. Com certeza ele tá ouvindo nós,
0: não
5: hein?
0: Tá.
1: Ah, não. Tem uma pessoa que não tá bem. Ele.
5: Bono, na Litoral, eu tô legal. Lidia, os carpazes é continental.
0: Alex Bono tá até agora lá no clima do Vital, menina, com certeza.
1: Ele deve tá dentro de casa com os gatos dele, na ressaca do cão. Tem idade pra isso mais não, gente.
0: Daqui a pouco a gente volta.
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0: Soares, estamos!
1: Na Litoral eu tô legal, Thiago Soares, mó de momento! Boa tarde!
2: Que rádio eu tô ouvindo? Litoral, é claro!
1: É a Litoral! É claro!
3: É isso, né, bebê?
1: Aqui, 1h20, vamos liberar no final dessa hora ingressos pra você curtir Somos Rock. Aliás, Somos Rock não, já foi.
3: Era feijoada, não?
1: É a feijoada. Somos Rock foi cedo. Feijoada, vai ter Tiela, esse Brandão e Entre Elas no Parque de Exposições, lá no Pavilhão de Carapina, dia 1º de novembro.
3: Então já manda a senha pra você concorrer ao seu par de convites.
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1: Mandar um beijo pra Aline e o Tonhão, vieram aqui agorinha mesmo, Nath.
3: Exatamente, a galera natural tá desfalcada lá, que os dois deram Miguel hoje.
1: Miguezinho.
3: Mas acabaram de sair aqui, pois levaram seu presente. Cada um levou, né, um presente do mini preço.
1: Nossa, um jogadinho ensaiado isso aí.
3: Foi, cada um levou 200 conto pra gastar do jeito que quiser no mini preço. Dia das crianças, hein?
1: Ó, parabéns. Bom que eles trouxeram presente pra gente.
3: Exatamente.
1: Não veio de mão vazia.
3: Exatamente, que são as regras pra quando vem aqui no estúdio.
1: É, tem que trazer alguma coisa.
3: Um mimozinho.
1: Ô, Rebeca de Colatina, como é que tá sua gaveta aí, menina?
3: Tá gaveta ainda, gente?
1: Cadê a gaveta dela?
4: Molecote,
1: ei, Letizinha.
3: Brilharam lá. Ah, é isso aí. Ai, a gaveta dela não quer falar hoje, não.
1: Agora vai. Cadê?
4: Ei, molecote, ei, Letizinha.
3: Oi.
4: Brilharam lá no guitarra e arrasaram, hein? Eita, que bom. Sou a Rebeca Andrade de Colatina. Vocês querem um solzinho? Vamos pra Colatina, vai.
1: Tá cheio de sol aí, menina.
4: Ô, menina, por favor. Vou parabenizar o Alex Bono, tá bom?
1: Tá bom.
4: É, logo mais estará. Não, tá de férias.
1: É.
4: É, mas isso. Parabéns pra ele. Seja onde estiver, parabéns. Beijo, beijo.
1: E o quê?
4: Aí, molecote, quase que esqueci.
1: É,
4: não
1: quase...
4: mexe nas minhas gavetas.
1: Esquece não, menina. Ô, Dudamel, cadê a Dudamel? Vai, Dudamel.
5: Boa tarde, Bruninho, molecote. Boa tarde, Nadizinho. Boa tarde, os ouvintes de Linhares, Colatina, Grande Vitória, Cachumirim. Boa
3: Mas
5: tarde,
3: que...
5: quem fala aqui é Duda Mel de Cachumirim.
1: Tá bom, Duda Mel.
5: Quero mandar boa tarde pro Toninho, vem pula pra Xé. E sexta-feira é o meu aniversário.
3: Aê,
5: beijo,
3: olha.
5: Duda Mel, tô ligado no litoral. Beijo, fui.
1: Sexta-feira o pau vai quebrar então, hein?
3: Lá em Cachoeiro, o mel vai virar o quê?
1: É isso. Vai virar Duda.
6: Boa tarde, Nacizinha. Boa tarde, Bruninho.
3: Ah. Boa tarde.
6: Nacizinha, por favor.
1: Ah.
6: Amanhã sai mais cedo, tá bom? Abraço, beijo. Que é
3: Davidson,
6: de Rio
3: Grande
6: do Sul.
3: É isso, né, Davidson? Eu saí de casa, era 11h40, meu
1: aí,
3: amigo. Você tá doido? Tava quase na hora. Tava na hora pra chegar aqui, mas teve trânsito. O que eu posso fazer?
1: Gilber Rubens!
7: Boa tarde, Bruninho! Boa tarde, Natizinha!
3: Boa!
7: Rapaz, depois de um vital, depois de um feriado, Gilber Uber sobreviveu, graças a Deus. Estamos aqui, Bruninho e Nath, no melhor horário de almoço do mundo.
1: Tá bom.
7: Desejando uma ótima semana. Desejando um ótimo dia de trabalho para todos. Desejando um grande beijo e abraço pro Gilber Grupo do Gemidão, que está, Bruninho, cada vez melhor de bom. E é nós, estamos juntos, hein? Tô ligado, sintonizado na Litoral, porque tô na melhor, né? Vocês já viu. Porque na Litoral, eu tô mais que legal. É nós, tamo junto, beijo.
1: Valeu, mulher.
3: Abraço pra você, tamo junto.
1: E tá faltando você mandar mensagem.
3: Chama no 999-86-1050.

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2: Fechando por aqui 45 minutos de música na Litoral. 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
3: Exatamente, manda a senha.
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2: Vamos chamar o povo.
4: Fala aí, Bruninho, molecote.
2: Qual é?
4: Boa tarde, Natizinha.
3: Boa.
4: Ô, Bruninho.
2: Oi.
4: Primeiramente, passando aqui pra desejar, ó. Com o resto já é quase meio de semana já, né?
2: Quase meio
4: feriadão
2: de semana.
4: Desse.
2: É.
4: Só tem uma coisa pra falar. Sua caminha tá arrumada, bacaninha, beleza?
3: Beleza.
4: Porque lugar de chorar é na cama, tá? Boca Júnior hoje, ó. Vapo, não sei.
2: Ah, é?
4: Tchau,
3: é vapo.
4: Pensou, molecote.
2: Eu quero saber o seguinte, você tá torcendo tanto pro Boca Júnior, você tá ali, apostando todas as fichas dele no Boca Júnior, que hoje vai jogar Boca Júnior e Vasco.
3: Entendi, vai dar Boca Júnior.
2: Ele vai dar Boca?
3: Vai dar Boca
2: Júnior. Eu quero saber o seguinte, ele que tá apostando todas as fichas no Boca, se o Boca perder, ele vai jogar o Boca na justiça? Ele vai botar a boca lá no pau da justiça? O que é que você acha, Nadizinha?
3: Eu acho que ele vai sim.
2: Vai fazer o quê?
3: Ele vai botar a boca no trombone.
2: Tá bom.
3: Você não acha, não acha, não?
2: Ele vai botar?
3: Eu acho que ele vai.
2: Você vai botar, Thiago? Depois você
3: me conta aí. Eu acho que ele vai.
2: Aonde você vai botar a boca?
3: Ele vai ficar revoltado com esse negócio da boca perder.
2: É, aí vai jogar na justiça, vai querer botar a boca no pau lá.
3: Exatamente,
2: ver.
3: Mas cada um bota a boca onde pode, né?
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Vovó, churrasquinho! Essa é a nossa música pro pai.

0: 57, tá na hora de resultado de promoção.
1: Saindo par de convites pra curtir a feijoada do João e quem faturou foi você.
0: Eu.
1: Roseane Olímpio, final de telefone 4248 da Praia de Carapebus.
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0: Participou, ganhou. 1h57, Linhares, Colatina e Cachoeiro vão ficar como agora, Nath?
1: Programação local a partir de agora e a gente continua por aqui na Grande Vitória até
0: amanhã,
1: às 3.
0: Amanhã, meio-dia, estamos de volta depois do horário político, né?
1: Exatamente. Então, um beijo para vocês e até amanhã.
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1: Ótima tarde pra você, terça-feira, ligados aqui na Litoral FM. Primeiro lugar geral, estamos chegando com mais um Festa Litoral, edição dessa terça. Por aqui tem Emerson Aguiar, energias renovadas. Depois de um final de semana maravilhoso, descansado, em família, só meditando, descansando. Estamos de volta, né? Com energia 100% renovada, graças a Deus, para produzir bastante com vocês aqui na Litoral. Começando a nossa semana definitivamente hoje, né? Boa tarde, terça abençoada para você. Produtiva, vamos juntos para fechar essa semana com produtividade 100%, tá? Naquele clima gostoso, sempre agradecendo a Deus pela oportunidade, enfim, produzindo sempre e agradecendo a Deus pelas oportunidades, não é verdade? Então, se você está no trabalho aí produzindo, agradeça, né? Produza bastante, trabalhe bastante, porque, né? Quem produz com honestidade, com fé, grandes coisas colherás também. Enfim, boa tarde abençoada para você também que tá aí fazendo vários dadas, para você que tá descansando, curtindo aquela preguicinha, é provável também, plausível, né? Merecemos também um descanso. Curtindo a Litoral, obrigado aí pela sua companhia no trânsito também, levando a gente, obrigado pela carona. Enfim, vamos começar essa festa bonita, você sabe que é feita também com a sua participação, então fique à vontade para se achegar, para, né, sentar, para curtir a gente, para participar das nossas promoções, afinal a festa também é sua, tá bom? Então bora produzir então, boa terça para você, o Festa tá no ar. É,

0: É o Tiaguinho aqui na Litoral, pensamentos intrusivos, abrindo muito bem nossa primeira sequência dessa festa bonita, calorosa, quente em Cachoeiro. Começando nossa semana hoje, na verdade, né? Bora produzir e trabalhar. Vendedor de picolé, parado não vende picolé, não é mesmo, Álvares? Abraço, queridão. 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

0: Na Litoral eu tô mais que legal. Jorge Matheus aqui no Festa Litoral. Deixa eu abraçar minha amiga, a Maria Eduarda. Duda Mel já tá por aqui. Ei, Duda, boa tarde, Duda. Tudo bem?
1: Boa tarde.
0: E aí, Duda Mel?
1: Duda Mel, boa tarde, minha amiga. E o Bruno? Boa tarde, Padriele, Chiquinho, Santinho, Ferioquinha. Boa tarde, Toninho, vem pela Pula, pela Xerxes, ouvinte, Platina, Linhares, Grande Vitória, Cachumirim. E o Ida BRK, os funcionários aqui da Prumo, Paulo, Chicão, Fábio. A todos eles da Prumo. Beijo, Duda Mel.
0: Fui. Beijo, Duda! Marcos Uber também está por aqui, participando da promoção Litoral Vem Tomar Café Comigo. Abraço, Marcos. Obrigado pela carona, Marcão Gargamel. Vamos lá para Rio Novo, lá em São Caetano. Aloilsa também está dando aquele boa tarde para gente. Abraço para você, tá, Aloilsa? Meu amigo Jean, toda a família também, aí por perto aí. Abraço para essa turma. Vamos de informação?
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0: O Instituto Nacional de Meteorologia, o IMET, emitiu um alerta de tempestade válido para esta terça-feira, hoje. A previsão indica chuvas de até 50 milímetros ao longo do dia, ventos entre 40 e 60 quilômetros por hora e também possibilidade de queda de granizo. O aviso atinge principalmente o sul do estado e a região serrana e o litoral sul. Entre os municípios estão Cachoeiro de Itapemirim, Castelo, Vargem Alta, Marataízes, Itapemirim, Anchieta e Guarapari. O IMET recomenda evitar abrigar-se debaixo, aliás, evitar, na verdade, né? O abrigo debaixo de árvores e não estacionar veículos próximos a placas de propaganda. E em caso de emergência, acione imediatamente o 199 para a Defesa Civil ou 193 para falar com o Corpo de Bombeiros.
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0: Notícia triste para o mundo da música. Morre aos 60 anos o cantor Netinho, dos grandes nomes do axé brasileiro. O artista faleceu na manhã desta terça-feira em Salvador, na Bahia. Netinho enfrentava um linfoma, tipo de câncer que atinge o sistema linfático. Segundo a assessoria, a doença evoluiu para falência renal e comprometimento de vários órgãos. Ícone da música baiana nos anos 90, o cantor conquistou o Brasil com o seu sucesso Mila, Beijo na Boca e também Menina. Netinho começou a ganhar destaque como vocalista da banda Beijo e depois consolidou a sua carreira solo. O velório e a cremação serão reservados a familiares e também amigos próximos. O cantor deixa uma filha e um legado marcante na história do Axé Music. Aos familiares, amigos, fãs, os nossos sinceros sentimentos ao cantor Netinho.
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0: Legal, varões. Não que eu vá, mas hoje é onde? Hoje nada, né? Terça-feira é produzir. Vamos pra cima aí dessa semana aí. Excelente tarde pra você. Boa terça, tá? Obrigado pela companhia. Pessoal participando das promoções aqui. 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Hoje tem o resultado dessa promoção maravilhosa. Promoção que é um sucesso. Se você não está participando, manda aí para o nosso WhatsApp. Litoral, vem tomar café comigo. É a palavra-chave, mais seu nome completo e também bairro. Nós vamos sim tomar um café especial com você. A gente leva tudo, tá bom? Tudo por nossa conta para esse momento especial. Vamos para o rápido intervalo comercial. Na sequência, eu volto recheado aqui com muita música para você, trazendo 45 minutos de música sem intervalo. Mas segura aí, tá? Rapidinho, já já estamos de volta.
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0: Na litoral, eu tô legal, 3 e 5.
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0: Simbora então, abrindo essa sequência. 45 minutos de música sem intervalo comercial. 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Pra gente compartilhar o Instagram. Abraço pra você. 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

0: É a Litoral, primeiro lugar geral, Ian e Dilcinho. Deixa eu abraçar aqui o William Santa Fé participando com a gente aqui. Da promoção Litoral, vem tomar café comigo. Eliane Gomes também. Leandro Lima, abraço pra você. E amiga Diná também, ó. Nossa Senhora de Fátima, abraço pra você, tá bom? Marcos também tá por aqui. A Ritiele, aquele abraço. Meu amigo Vanderlei também na produtividade. Tá levando a Litoral. Fala pra mim, Vanderlei. E aí?
1: Boa tarde,
0: emissor
1: aqui. Hoje eu tô meio rouco, emissor.
0: Ah, é?
1: Vamos pra cima que descer, contra a mão abençoada.
0: Esse fim de semana, rapaz.
1: Pra todo mundo aí da Litoral, abençoada, terça-feira pra todo mundo da rodagem. Manda alô lá pra galera lá aí, fruteira, tá te ouvindo lá na live lá.
0: Abraço pra essa turma aí.
1: E também para Anderson, Hugo, Papai Noel, tá te ouvindo na carreta também, tá descendo.
0: Natal tá chegando aí.
1: Tá Litoral, eu tô mais que
0: legal, vamos pra cima, hein, Zé. Abraço a turma da rodagem aí. Jean Carlos tá por aqui também, participando, tá no São Luís Gonzaga. Quero participar da promoção, a palavra-chave é Cine Unimed. Márcio Amorim também, meu amigo Valmir Freitas tá no bairro Paraíso. Mas quem? Robert Silva também, do Novo Parque, é Cine Unimed. Abraçando aqui o Marcão também, Marcos Aurelo, né? Tá no corre aí, abraço, meu irmão. Obrigado pela carona de sempre, tá bom? Deixa eu abraçar meu amigo, o Ademir também, os amigos taxistas aí também, trabalhando, ouvindo a Litoral, levando a gente. Abraço, gente. Obrigado pela companhia, tá bom? Pela caroninha de sempre. Tedesco também chegou por aqui, ó. Abraçando a galera aí da Tedesco Construtora, turma da produtividade, curtindo a Litoral. Bora pra cima, gente. Abraço!

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Existe uma teoria que se chama 90-10, onde uma pessoa tem 90% daquilo que você procura em alguém, só que você foca naqueles 10% que falta. Aí você sai pra rua, se aventura, e realmente você encontra aqueles 10%, mas não se deu conta que perdeu os 90%.

0: és você.
1: Você tá curtindo na Litoral, 45 minutos de música. Sem intervalo comercial, Maiara e Maraíza, 3h36 agora. Deixa eu falar com ele, meu amigo Hélio Perim. Tá por aqui, grande Hélio. E aí, Hélio, boa tarde.
2: Fala, meu parceiro.
1: E aí, meu
2: Emerson Aguiar, mandando um alô pro Codinova do Busato, pra mim mesmo, o 140 de lá pra cá, daqui pra lá, pra vocês da rádio, pra Luan, do Ubi, Max da Ambulância, Jean da Polícia, e pra todo mundo que eu conheço, com a Litoral, tô muito mais legal.
1: Bom, Hélio.
2: E para Milton, que faz tempo que eu não vejo.
1: Ah, é?
2: Que mora lá em Vagial.
1: Manda
2: pra Milton, um abraço forte.
1: Aí, ó. Manda um zap para ele também aí. Abraço, Hélio. Quem tá por aqui também é o Júlio César, participando com a gente. Meu amigo Ricardo, nosso amigo vascaíno do BNH. Hoje é Vascão 3-0 para cima dele. Rapaz, não menospreze o Boca Júnior, não, hein? Não menospreze. Abraço, Ricardo. Quem tá por aqui também, ó, mais um Ricardo chegando aqui. Agora é o Paulo Ricardo, né? São Francisco de Assis, Giovana também participando, tá no aeroporto, mas quem? Hudson Costa do Curamara, minha amiga Janes Brito, sua Abelardo Machado tá ligadinha. Abraço, Janes, boa tarde pra você, boa terça.
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2: Vamos! Faz o L, faz o L, faz o L. Isso é DNA de GG em Salvador, Bahia. Aí, ó.

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0: Mariana Fagundes aqui na Litoral. Primeiro lugar geral, ó, resultado, promoção, já vamos liberar agora, porque na sequência tem o Bora Pagodear, aquela sequência com muito pagodinho pra você aqui na Litoral. Já podemos então? Resultado da promoção Litoral, vem tomar café comigo. Quem vai receber a equipe da Rádio Litoral em casa pra tomar esse café especial amanhã, quarta-feira? Nós vamos pra Soturno. Atenção, Soturno. Estaremos chegando aí para tomar um café em Soturno, na casa dele, o Helder Monteiro de Soturno, final telefone 0451. O Helder, nós vamos sim tomar café com você, o Helder.
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1: Vou começar aquele pique. É o Turma do Democlube. Sejam todos bem-vindos.
2: Vamos se soltar, hein?

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1: É a Litoral, primeiro lugar geral, João Gustavo e Murilo. Uma hora de música sem intervalo comercial, seguimos por aqui. Deixa eu abraçar o Eduardo. Eduardo Carvalho chegando aqui, ó, participando da promoção com Cinemia, Cine Unimed, 4 ingressos para o cinema. Mas quem? João Lucas também, meu amigo Ebert. Abraço, tudo certo, Ebert Bahia, Campo Leopoldina. E a palavra-chave é Cine Unimed, Elida Soares também. Está participando, está no Otto Marins. Mas quem está por aqui? Gabriela Soares, do Otto Marins também. Abraço para você, meu amigo Caetano também. E aí, Caetano?
2: Boa tarde, Doral. Caetano Cid, por cá, hein? É terça-feira. Aproveitando, mandar aqui abração lá para Rogério Caetano, lá na Sambra, na RC Rações. Robin, Rafael da RC Manutenção Industrial, Caio Zebona do Agro, melhor fazedor de queijo da região de Ronda. Lá em Cantagalo, padaria do Biso, Leandro, Michele, Garrincha, Caboneca, Fabiano do Rabes Bar. Tá vindo chuva por aí, hein?
1: Eita, ah, é? Pois é, rapaz.
2: Aquele abração também com o Edinho Carreiro, 3R, na Santa Clara, o Anderson Costa, Cláudio Costa, Danilo, Manusso, Ricardo, Guimarães, a Sambra. Lá no Soturno, no Cantil, Feliz, lá o Pesque Pague do Titio Aguinaldo. Pode estar subindo aqui, descendo contra nós, tá legal.
1: Abraço, Caetano. Deixa eu abraçar ela também, que já tá por aqui, ó. Minha amiga, a Leidineia Cipriano da Gruta. Abraço aí pra família, tá bom? Cristiano, todo mundo aí, o Heitor, grande abraço, tá bom, amiga? Remerson chegou por aqui também, é o Remerson, tudo bem? Abraço pra você, tá bom? Obrigado pela companhia, participando da promoção aqui com o Cinema também. Essa, Cinema Litoral, é isso aí.

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1: Matheus Fernandes.
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1: É você bem informado aqui na Litoral. O sul do Espírito Santo concentra 4 das 6 mortes por afogamento registradas no estado das primeiras semanas de outubro. Os dados são do Observatório da Segurança Pública. Castelo e Conceição do Castelo registraram 2 mortes cada. As outras ocorrências foram em Ibiraçu e também Pedro Canário. No último domingo, dia 11, 2 jovens de 25 e 27 anos morreram afogados em uma queda d'água na localidade de Fazenda Viçosa, em Conceição do Castelo. Segundo o Corpo de Bombeiros, um deles afundou na água e o outro tentou socorrê-lo, mas também acabou submerso. O levantamento aponta que rios, lagoas e represas concentram a maior parte das mortes por afogamento. Em caso de emergência, acione imediatamente os bombeiros pelo 193.
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1: Boa notícia para quem está procurando a oportunidade no mercado de trabalho, ou seja, procurando emprego. O Espírito Santo está com 5.990 vagas de emprego e estágio disponíveis nesta terça-feira. As oportunidades são oferecidas pelas agências do Cine e do Trabalhador em diferentes municípios capixabas. Em Cachoeiro de Itapemirim são 116 vagas para as funções como auxiliar de produção, motorista de caminhão, balconista e técnico de segurança do trabalho. Anchieta está oferecendo 28 oportunidades, enquanto Marataízes conta com 23 vagas. Os interessados devem procurar as agências com os documentos pessoais. Em caso, em Cachoeiro de Itapemirim, o Cine funciona na rua Costa Pereira, número 90, no centro, das 8 às 5 da tarde. E atenção, as vagas são atualizadas diariamente e podem ser preenchidas a qualquer momento. Então procure o Cine mais próximo aí da sua casa, né, da sua cidade, e leve todos os seus documentos se você pretende ou quer voltar ao mercado de trabalho. O momento, a hora é agora.
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2: Não tem jeito, meu compadre. Vambora. Ela vacilou comigo, nós estamos aí. Tudo certo.

0: A Quest aqui na Litoral, descobridor dos sete mares, cantando Tim Maia, né? O nosso saudoso. Encerrando a hora de busca sem intervalo comercial, tardezinha de terça-feira. Parece que o tempo já virou, né? Previsão é de chuva para Cachoeiro e outras cidades também do sul. Então, muito atentos, né? Fiquem atentos aí. Previsão é de chuva nesta terça-feira, hoje ainda. E ó, continua a nossa promoção por aqui na Litoral para você. 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Vamos faturar!
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0: Vai, Brasília! Coisa linda, hein?
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3: Te amo, meu irmão.
2: Vamos tirar essa onda junto?
3: Bora!
2: Eu sei que vocês amam essa aqui.

0: 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Tiaguinho!
1: Tardezinha. Sorriso!

0: primeiro lugar geral. Vou pro Sereno aqui, ao comentário da favela. 5:11 agora. Ótima tarde para você. Ligado aqui no litoral, vamos juntos até às 7 fazendo essa festa bonita, muita música. Terça-feira. Abraço para você que está no trânsito aí se preparando, né? Para ir para casa já também. Obrigado pela carona. O tempo virou em Cachoeiro. Vá com muita calma, devagar, tranquilidade. Neste horário a gente sabe que o trânsito é complicado, mas é preciso ter paciência, tá bom? Obrigado pela carona aí. Bom descanso. Deixa eu abraçar aqui a Gabriele da Silva participando com a gente da promoção com o Cineminha. Quem está por aqui também é a Júlia Soares do Otto Marins. Abraços para Elaine Guimarães. Beatriz Carvalho também. Cavalina, na verdade, né? Do Bar Brasa. Tudo bem, Beatriz? Abraço, boa sorte, tá? Vou abraçar também o Helder Monteiro, que vai estar recebendo a equipe da Rádio Litoral essa semana na casa dele. Amanhã, ele foi o ganhador da promoção Litoral. Vem tomar café comigo, tudo pronto lá para receber a gente em Soturno. Alô, Soturno? Amanhã estaremos chegando aí com a promoção Litoral. Vem tomar café comigo. Lá o Raine também está por aqui. Fala comigo. Tudo bem, lá o Raine? Abraço, tá no Paraíso ligadinho aqui. Vou abraçar o Lucas de Souza também. O Cristiano Araújo da Gruta, participando da promoção com o Cineminha. E o amigo Jean de Rio Novo do Sul, aquele abraço aí também pra Maria Alice, Patrícia Ismael, toda a galera, né, Jean? Abraço. A chuva já chegou por aí, me conta. Tá chovendo por aí, Jean? Hã? Porque por aqui o tempo já virou. O pessoal tá comentando que em Castelo já tá caindo um pé d'água, tá? Em Castelo já tá chovendo. Provavelmente está chegando em Cachoeiro daqui a pouco, como noticiado aqui no nosso informativo. Previsão de muita chuva também em algumas cidades do sul do estado, inclusive Cachoeiro Itapemirim hoje. Então fiquem atentos aos comunicados, anúncios da Defesa Civil, tá bom? Você está cadastrado aí, você recebe a informação no seu celular. Muito atentos aí, tá? Previsão de muita chuva hoje em Castelo, já chove nesse momento. Jean tá falando com a gente aqui, que lá em Rio Novo do Sul, tá chovendo aí ou não, Jean? Já chegou por aí? Temporal ainda, meu Deus do céu. Pois é, aí, ó. Rio Novo do Sul, tá bom então. Abraço, obrigado pela informação, tá? Vamos faturar?
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0: bem. É o Xande de Pilares aqui na Litoral. Ainda bem. 5h35 agora, chove em Cachoeiro de Itapemirim nesse momento. Na capital secreta, como previsto, chovendo. Previsão de mais chuva também. Então atenção, né? Você que tá no trânsito aí. Em certos locais também. Áreas de risco. Muita atenção, cuidado. Deixa eu abraçar minha amiga Loilsa, que mandou pra gente também, que Rio Novo do Sul tá chovendo também. Enfim, muita atenção, tá bom, gente? Qualquer emergência e urgência, acionem a Defesa Civil e o Corpo de Bombeiros. Através do 193, é o Corpo de Bombeiros. Então, a previsão de mais chuva também, Cachoeiro. 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A Dilsânia chegou por aqui. Ei, Dilsânia, e aí, minha amiga?
1: Boa tarde, Guiar.
0: Boa tarde.
1: Aqui, tá caindo uma chuvinha boa.
0: Aí, ó.
1: Começou a chover agora, tá rampeando.
0: Tá bom, obrigado pela informação. São José dos Calçados também chove nesse momento. Luana Nequim tá por aqui também, tá no aeroporto. Mas quem? A Maria Eduarda, abraço pra você. É outra Maria Eduarda, né? Essa é a do Vila Rica. Participando da promoção também. A Neuzimar chegou por aqui, do Esperança. Mas quem? Meu amigo Roberto, ó, do Novo Parque também. Abraço. Giancarlo, abraço, queridão. Tamo junto, tá bom? Everton também da Silva, do bairro Independência. Tá ligado aqui na Litoral, participando também da promoção com o Cineminha. Rodrigo também tá aqui, ó. Boa tarde, meu amigo. Quero participar da promoção. Abriu aqui um antivírus, acabei de fechar. Quero participar da promoção Cine Unimed. Rodrigo Heller, do bairro Nova Brasília, participando. Tá bom, Rodrigão? Abraço, meu irmão. Mas quem? Ana Lúcia Moraes também, tá ligadinha. Do Vila Rica, abraço, tá, Ana?
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0: Ao menos é mais aqui na Litoral. Daqui a pouco tem 45 minutos de música sem intervalo comercial. Meu amigo Evaldo me disse aqui que tá chovendo no BNH. É isso, Evaldo? E aí?
1: É, meu amigo. Ah. Porque no IBC tá caindo.
0: IBC, na verdade, né? Tá pertinho aí, né?
1: Tá chovendo BNH também. Por aqui, hein?
0: Pois é, aí, ó. Tá chovendo aí, né, Evaldo? Abraço, meu irmão. Se tiver no trânsito aí, vá com calma, tá? Muita tranquilidade. Abração pra você. A Natália Zanese também tá por aqui. Mas quem? Lucimara. Aquele abraço pra você no Nova Brasília. Deixa eu abraçar também a Regiane Agnes, é isso? Bairro Vila Rica. Beatriz também, é Cine Unimed Litoral, Alto Novo Parque. Deixa eu abraçar também o João Vitor, chegou por aqui. Mas quem? Bruno Gomes, do Ferroviários. A Mirella Ferreira também, meu amigo Wagner Ramos, do Novo Parque. Outro Bruno também tá por aqui. É o Bruno do Amarelo. E aí, Brunão, me diz?
2: Presidente Kennedy também tá chovendo.
0: Aí, ó.
2: Chegando aqui para trabalhar no hospital de Presidente Kennedy.
0: Aham.
2: O motorista contou socorrista. E Kennedy aqui tá chovendo.
0: Presidente abraço, Kennedy. Tá, Bruno? Obrigado pela informação. Atenção, você que tá indo para Kennedy também. Muita chuva por lá, tá? Rodrigão tá por aqui também. Quem tá por aqui também é o Edmar Gomes. Deixa eu abraçar aqui também. Ele chegou por aqui, tava no carro ouvindo a gente, o Wagner, a Dilzane, o Giancarlo, Marcelo Gomes também, aquele abraço para você. Luana Alequim também chegando por aqui. Pois é, tá a turma toda participando. Muita chuva, tá, gente? Então atenção, você que tá no trânsito, vai pegar as estradas aí. Previsão de mais chuvas para algumas cidades do sul do Espírito Santo. Então alerta aí, fiquem atentos na estrada, né? Qualquer anormalidade aí, urgência aí, emergência, acione imediatamente a Defesa Civil e o Corpo de Bombeiros. Vamos paturar, na sequência, 45 minutos de música sem intervalo. Antes, deixa eu mandar um abraço rapidinho aqui pro Patrick, tá no corre aí, né? Uma excelente semana abençoada para todos nós, é, Patrick? Bora para cima, irmão. Tá em Cachoeiro, é? Abraço, bem-vindo aqui, obrigado pela carona de sempre. Todos os motoristas aí da área da saúde, sempre levando a Litoral. Abraço, gente, produtividade, bom trabalho aí, obrigado pela carona, né? Pela companhia de sempre. Sidney também chegou por aqui, abraço, Sidney.
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0: Abrindo a nossa segunda sequência aqui, 45 minutos de música sem intervalo comercial. Ótima noite pra você ligado aqui na Litoral. Muita música, tá? 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

Na litoral eu tô mais. Que legal, Yane Dilcinho. 6h23, daqui a pouco tem resultado de promoção. Tá quase, hein? 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Ó, tá em São João, Vargem Alta. Abraço a todos aí. Obrigado pela participação, tá, Eleiciane? É Cine Unimed, boa sorte. Lubesca também chegou por aqui. Itaoca Pedra, eita coisa boa. Abraço, bem-vindo aqui no litoral. Helena Lávida também do Novo Parque participando. Mas quem? Valmir Freitas, aquele abraço. Fabiana também, do Bom Pastor. E a Fabiana Salazar, Cine Unimed. Boa sorte pra você. Rodrigo Silva também chegou por aqui. Stephanie Castro, do São Francisco de Assis. Na verdade, é Stephanie Zarbinato, né? Abraço pra você, Stephanie.

0: primeiro lugar geral, Henrique e Juliano, Saudade de Quem Eu Sou. 45 minutos de música sem intervalo comercial é a nossa sequência aqui na Litoral. Deixa eu abraçar minha amiga a Luciana do Agostinho Simonato. Tudo bem, né, Lu? Abraço pra você participando da promoção com o Cineminha. Rodrigo também tá por aqui, bairro Vila Rica, tá ligado? Meu amigo Guinho também tá na produtividade. E aí, meu filho?
1: Boa noite, meu amigo Emerson.
0: Tá chovendo aí?
1: Ai, essa, tá chovendo. É, mas lembrando que o Guinho está aqui já em frente ao supermercado, sempre tem.
0: É, meu
1: aquele alusão aqui pra galera do churrasinho, pra Josi, pra Sebastia, pra Miguel, pro Giovanni, pra aniversariante da noite, Manu.
0: Ah, é?
1: Pra todos os ouvintes dessa rádio Litoral. Pra Verinha do Pula Pula, pro Toninho, pro Naldinho, pro Vitor Maganha lá da MM. Vem, meu filho, vem, porque aqui em frente ao supermercado sempre tem que tem jantinha, aqueles medalhões. Vão pra cima porque terçou, bebê.
0: Abraço, meu filho. Você falou na Verinha, tá sumida. Tá achando que ela emendou o feriadão, vai ficar a semana toda no litoral, curtindo praia com essa chuva. Verinha desapareceu, tá, Guinho? Verinha, cadê você?
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0: Vamos falar de futebol. O Vasco venceu uma batalha na justiça e vai enfrentar o Boca Júnior no Maracanã. O Tribunal de Justiça do Rio de Janeiro determinou nesta terça-feira que o jogo de volta da semifinal da Copa Sul-Americana será realizado no estádio. A partida está marcada para o dia 20 de outubro, às 9h30 da noite. O Maracanã era alvo de uma disputa judicial entre Vasco e o consórcio formado por Flamengo e Fluminense, responsável pela administração do estádio. A nova decisão considerou questões de segurança e restabeleceu o direito do clube carioca de utilizar o local. E a torcida vascaína fez a sua parte. Todos os ingressos já foram esgotados. O primeiro confronto entre Vasco e Boca Júnior acontece hoje na Argentina.
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0: A Polícia Federal apreendeu 19 frascos de anabolizantes durante uma operação contra o comércio ilegal dessas substâncias em Marataízes, no sul do Espírito Santo. A ação aconteceu nesta terça-feira, dia 13, com o cumprimento de 2 mandados de busca e apreensão em Marataízes e Niterói, no Rio de Janeiro. Segundo a Polícia Federal, a investigação começou após a identificação do envio de anabolizantes do município fluminense para o litoral capixaba. Além dos produtos, os agentes apreenderam o celular de um investigado. Todo o material será encaminhado para a perícia, que poderá ajudar a identificar os envolvidos. O investigado poderá responder por crimes relacionados à adulteração e à falsificação de produtos medicinais. As investigações continuam.
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0: Rodolfo aqui na Litoral. Fechando 45 minutos de música sem intervalo. Resultado, promoção. Liberando agora aqui 4 ingressos para o Cine Unimed no Shopping Sul, em Cachoeiro. Quem vai para o cineminha é do bairro Bai Minas, final telefone 3212. Quem vai para o cinema é você. Mirela Ferreira, Mirela!
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0: Isso é o Bobagens Ideias do Amor. Cai na real, é um poporri. Participação do Ferrugem aqui na Litoral, fechando muito bem mais um Festa. 6h55, fique agora com a Rede Litoral. Obrigado pela sua companhia, a gente se fala amanhã, tá bom? Se Deus quiser, quarta-feira amanhã, já meiuca da semana, estaremos aqui ontem pela Litoral FM Sul, a partir das 14h. Obrigado, gente. Fique agora com a Rede Litoral. Já, já.
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2: 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Na Litoral, eu tô legal, pronto, agora começando mais uma sequência de 60 minutos, direto, só de música, sem comerciais, agora na Rede Litoral de Rádios. No comando da nave, ela, Laura Mel.
3: Eu mesma, é. Você que escuta a gente de Linhares, na frequência 96.9, em Colatina 95.3 e em Cachoeiro 101.1 FM. Muito boa noite pra você, agora 7 horas e 1 minuto, e é isso, né, Holiber, bora! E
2: bota a gente na tela aí, Laura Mel, por favor.
3: Ah, você quer ficar na tela?
2: Coloca
3: também?
2: Coloca na tela aí pra gente ver a Laura Mel, nossa nova contratada, nossa nova voz desde semana passada aqui no ar. O Alex Bono está de férias ainda. Aliás, hoje é aniversário do Alex Bono, gente.
3: Mil beijinhos para ele, tá só curtindo, só de boa hoje, merecidamente.
2: Então, dá os parabéns lá. Tem uma postagem no nosso Instagram, no arroba litoralfm, mas também você pode ir direto no Instagram dele, arroba Alex Bono com dois N's.
3: Você sabe quantos anos ele tá fazendo?
2: 30 e...
3: Tá bom, 15, né? 15, né?
2: Não, a cara de 15, mas eu só não entendi alguma coisa.
3: O jeitinho também, ele é tão menino.
2: É mesmo, molecão, né?
3: Muito
2: molecão,
3: jovem,
2: molecão.
3: Muito jovem. E é isso. Participa aqui com a gente no 99986-1050.

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0: Ali... Na Litoral, eu tô legal, muito bem, você tá ouvindo 60 minutos direto, só de música, sem comerciais, Laura Mel. 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
1: Facinho, hein? Rock Litoral, aqui no 999861050. Bora lá ouvir o pessoal, Holly? Manda beijo, manda abraço.
0: Você tá no comando aí da nave?
1: Tô no comando. Gente, vocês querem me ver no comando? Entra aí no aplicativo, eu tô aqui, ó, me divertindo.
0: No aplicativo e no site Litoral fm.com.br.
1: Isso, ó, mandar um super abraço lá pra Rosilene Maria. É, ela falou bem assim, Holly B. Laura maravilhosa. Ai, obrigada. E também pra você, tá? Boa noite, lindeuso.
0: Lindeusa. Beijo, lindeusa.
1: Um abraço, ela é lá de Nova Almeida. E ó, Holly B, você foi visto, tá?
0: Eu fui visto?
1: Você foi visto.
0: Onde, hein?
1: Fala, Raíssa.
2: Ei, Holly, boa noite.
0: Boa.
2: Ei, Laura, boa
1: Oi.
2: Noite.
1: Boa
2: Aqui
1: noite.
2: É Raíssa Ferreira de Feijão.
0: E
2: ei, Holly, eu te conheci no Vital.
0: Ah.
2: Que prazer te conhecer, hein? Que simpatia de pessoa.
0: Olha,
1: te conheceu, ouviu, Holly?
0: Agora sim, Raíssa. Pô, obrigado. E a gente se amarra quando a gente passa pela rua, então, e vai a algum evento que o pessoal reconhece, quer tirar foto, não sei o quê.
1: É, inclusive eu biscoitei do lado do Holliber lá. Todo mundo conhecia o Holliber, eu fiquei bem lá. Olha só a Laura, a nova locutora. Fiquei lá biscoitando também. Imagina, foi incrível. Inclusive, vocês que passaram por lá, né, fizeram questão de tirar foto com a gente, falar com a gente, foi muito gostoso, muito legal mesmo. Aliás, que vem o próximo Vital.
0: Você gostou, né, Laura?
1: Aí já quero por lá.
0: Já chegou no...
1: Só aguentei um dia. É. Só aguentei um dia, mas eu avisei. Só vou num dia, porque senão eu tenho que ficar uma semana em casa, à base de remédio de dor. Porque não dá, gente. Não sou mais nenhuma menininha, né?
0: Mas valeu, valeu.
1: Valeu, valeu muito a pena. Mas é isso, né? A gente finge que é criancinha ainda, finge que tem energia. Mas é que você não cansou, Holliber?
0: Eu não cansei, não.
1: Ah, você aguentava mais, né? Holliber soltinho na pista.
0: Música, Laura, meu.
1: Agora foi.
3: Canetazinho falando de amor. Léo Foguete.

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1: Vamos! Faz o L, faz o L, faz o L. Isso é DNA de GG em Salvador, Bahia. Aí, ó.

0: na Litoral. Eu tô legal, são 7 horas 36 minutos. Você tá ouvindo 60 minutos direto, só de música, sem comerciais. Está no ar no nosso Instagram, Laura Mel. O resultado da promoção do nosso bolão do jogo de domingo do Flamengo, do Fla-Flu, não é isso?
1: Fla-Flu, que foi 1-0, eu sei. Meu palpite não deu bom.
0: Deixa eu abrir aqui, @LitoralFM. Tá nos stories. Deixa eu ver aqui o ganhador ou foi ganhadora. Deixa eu ver aqui, foi ganhadora.
1: Foi uma mulher.
0: Não sei se é Dayanes, mas tá aqui, @... Nossa, tem H, tem Y, tem Z, mas tá aqui no nosso Instagram, nos stories, ela que ganhou esse bolão do Fla-Flu de domingo, ganhou o kit churrasco, também um fardo de verdinha e a camisa do coração, ela quem vai escolher. Aí a gente divulgou esse, já meteu outro bolão.
1: Já tem outro bolão valendo, vai lá na publicação do Instagram, @LitoralFM, porque tá valendo pro jogão entre Vasco e quem mesmo?
0: Vasco e Flamengo, é o Vascão da Laura Mel e do Bruninho versus Flamengo pro dia 29 desse mês pelo Brasileirão. E o prêmio é o mesmo.
1: O mesmo. Um fato de verdinha, um kit churrasco e a camisa do seu time do coração.
0: Tá lá, o seu palpite no tem que arriscar no post da promoção, tá? Deixa eu ver aqui, o sorteio vai ser...
1: No post, @LitoralFM. Vai lá. Deixa seu palpite.
0: Isso, dia 29 é o jogo, dia 30, no dia seguinte a gente divulga o resultado dessa promoção também. Mais um bolão Litoral e sim de comerciários.
1: Você é otimista, hein?
0: Por quê?
1: Ué, 3-0. Agora me xinga, Hollywood.
0: 3-0 Vasco, né?
1: Claro, claro.
0: E o seu palpite, hein? Vai lá, @LitoralFM, já já tem resultado.

0: Atenção, atenção, resultado da promoção.
1: Quem será que faturou, hein? Olha, pra poder curtir de boa por conta da Litoral. Lá no dia 1º de novembro, Somos Rock, hein?
0: Pois é, vai ser no Shopping Vila Velha, vai ter atração internacional, o Rubas Tank, também Paralamas, mas o quem? Mas quem?
1: CPM 22, Detonautas e ele, Paulo Ricardo, o do Olhar 43.
0: Você que vai curtir de graça foi quem? Aliás, muito obrigado por todas as participações, mas...
1: Mas só um vencedor, hoje foi um vencedor. Foi ele, o João Guilherme Rodrigues, final de telefone 8039 de Barcelona, na Serra.
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0: Muito bem, hora de a gente ir embora, Laura Mel.
1: Hora de partir. Ai, com tristeza, tá? Mas ó, lembrando que a partir da semana que vem, Oliver, eu fico aqui até às 11, tá?
0: Olha!
1: É, até às 11. A partir de segunda-feira que vem, eu fico aqui até às 11, no antigo, quer dizer, no horário do Alex Bono, enquanto o Bonito ainda gosta de suas férias, bem gostosinho. E ó, aproveitar e mandar mais um abraço aqui pro pessoal que... participou. Inclusive, muito obrigada a todas as participações. Infelizmente, não dá pra colocar todo mundo no ar, né, Hollywood?
0: A gente coloca em roda o máximo que dá, hein? O Sérgio Gonçalves, Laura Mel, ele mora em Portugal, mas tá de passagem pela Espanha.
1: Ai, que chique!
0: Ele é caminhoneiro. Aliás, ele fala caminhonista. Caminhonista. Isso, mandou aqui. É, boa noite, Hollywood. E a nova locutora. Desculpa, mas ainda não decorei o nome dela. Não leve a mão, mas logo a gente decora. Seja bem-vindo à família Litoral. Um abraço do Sérgio e da sua esposa Sheila, passando pela Espanha. Ô Sérgio, a nossa nova comunicadora é a Laura.
1: Eu
0: Laura
1: mesma.
0: Mel.
1: Isso,
0: tá bom?
1: Segue lá no Instagram, arroba elauramel. Aí você conhece também minha carinha. Você pode acompanhar aqui também no aplicativo e também lá no site litoralfm.com.br, tá bom, Sérgio?
0: Tem mais participação aí?
1: Tem sim, alô.
5: Boa noite, Litoral. Boa noite, Hollywood Once. Boa noite, Laura Mel.
1: Boa
5: Muito
1: noite.
5: Prazer, eu sou o Gabriel Santana.
1: E
5: oi,
1: Gabi.
5: Embaixador do Moto Aplicativo, passando para marcar minha presença aqui no melhor programa da noite e dizer, Laura, você chegou na melhor rádio, na
1: primeiro
5: lugar geral no Ibope. Você tá doido? Como diz a Natizinha, não vejo ninguém na minha frente, bebê, na Litoral. Muito legal.
1: Muito legal, valeu, Gabi. Pois é, inclusive, ô, Hollywood, hoje saiu, né, o resultado do Ibope.
0: Hoje saiu mais uma pesquisa do Ibope, mais uma vez deu a Litoral FM em primeiro lugar geral entre todas as rádios do Espírito Santo.
1: Coisa boa, muito obrigada a você que fica com a gente, acompanha, faz companhia. Muito obrigada pra poder deixar aí a Litoral em primeiro lugar sempre.
0: Já são 4 anos e 7 meses seguidos.
1: Coisa
0: todo
1: pouca.
0: Mês, nesses últimos 4 anos e 7 meses, só dá Litoral em primeiro lugar.
1: Ai, coisa boa, né? Assim a gente vai perder a humildade. Não, jamais, jamais, jamais. A gente quer é mais, não é isso, Hollywood?
0: É isso, Laura, meu,
1: é isso.
0: Bom descanso.
1: Partiu.
0: Pra você.
1: Para você também, Hollywood. Até
0: amanhã. Fala, né?
1: Amanhã a gente se fala. Então. E é isso. Simbora, boa noite, gente. Até amanhã.

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1: Olá, boa noite.
2: Boa noite para você que nos acompanha em todo o país.
1: Terça-feira, 13 de outubro de 2026.
2: Vamos aos destaques do dia.
1: Direito do consumidor.
2: Medida provisória estabelece regras para identificar chamadas telefônicas e coibir fraudes e ligações indesejadas.
1: Decreto atualiza o funcionamento dos serviços de atendimento ao cliente. Luana Karen.
3: Em outra frente está a obrigação de ter sempre uma pessoa para atender demandas no serviço telefônico ou no canal digital.
2: Segurança Pública.
1: Ação conjunta estabelece medidas para combater o uso irregular de telefones em unidades prisionais. Thaísa Vitória.
4: O decreto estabelece o bloqueio de terminais de comunicação móvel individualizados e também dos sinais de radiocomunicação no perímetro de segurança penitenciária cadastrado.
2: Comércio Exterior.
1: Vendas para países do Mercosul e União Europeia registram crescimento.
2: Exportações acumulam mais de 284 bilhões de dólares entre janeiro e setembro. Graziele Bezerra.
5: Atualmente, o Brasil tem 700 parceiros que aprovam as práticas sanitárias internas e compram dos produtores brasileiros.
1: Hoje, na apresentação da Voz do Brasil, eu, Mariana Jungmann e Luciano Seixas.
2: E acompanhe a gente ao vivo. Acesse radiogov.ebc.com.br ou o canal Gov na sua TV aberta.
1: Foram publicadas hoje duas medidas que regulamentam a relação entre empresas e consumidores.
2: A primeira delas visa combater fraudes e ligações indesejadas com regras mais severas às operadoras.